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4: Fortaleza FM, informa a hora certa.
5: 21:03.
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2: Fortaleza FM informa a hora certa.
3: 21 horas e 16 minutos.

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2: Fortaleza FM informa a hora certa.
3: 21:32.
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3: Fortaleza FM informa a hora certa.
4: 21:48.
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4: Fortaleza FM, informa a hora certa.
5: 22:03.
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2: Fortaleza FM informa a hora certa.
3: 22:19.
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2: Fortaleza FM informa a hora certa.
3: 22 horas e 31 minutos.

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3: Fortaleza FM informa a hora certa.
4: 22 horas e 48 minutos.

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4: Fortaleza FM, informa a hora certa.
5: 23 horas e 1 minuto.
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0: Fortaleza FM informa a hora certa.
1: 23 horas e 18 minutos.
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1: 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Zé Rodolfo.
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2: Fortaleza FM, informa a hora certa. 23 horas e 33 minutos.
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4: Fortaleza FM informa a hora certa.
5: 23:47.
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4: Fortaleza FM, informa a hora certa.
5: 12:30.
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2: Fortaleza FM informa a hora certa.
3: 12:17.

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2: Fortaleza FM informa a hora certa.
3: 12:33.

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3: Fortaleza FM informa a hora certa.
4: 12:46.
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4: Fortaleza FM, informa a hora certa.
5: 1:02.
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2: Fortaleza FM informa a hora certa.
3: 1:33.

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4: Fortaleza FM informa a hora certa.
5: 1:49.

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4: Fortaleza FM, informa a hora certa.
5: 2:01.
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2: Fortaleza FM informa a hora certa.
3: 2:18.
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2: Fortaleza FM informa a hora certa.
3: 2:33.
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3: Fortaleza FM informa a hora certa.
4: 2:48.
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4: Fortaleza FM, informa a hora certa.
5: 3:03.
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3: 3 horas e 16 minutos.

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2: Fortaleza FM informa a hora certa.
3: 3:33.
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3: Fortaleza FM informa a hora certa.
4: 3 horas e 47 minutos.
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4: Fortaleza FM, informa a hora certa.
5: 4:02.
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2: Fortaleza FM informa a hora certa.
3: 4:32.
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4: Fortaleza FM informa a hora certa.
5: 4 horas e 47 minutos.
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4: Fortaleza FM, informa a hora certa.
5: 5:02.
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3: 5:17.
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3: 5:31.
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4: Fortaleza FM informa a hora certa.
5: 5 horas e 47 minutos.

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4: Pode vir, tá de boa.

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3: Fortaleza FM, informa a hora certa.
4: 6 horas e 1 minuto.

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2: Fortaleza FM informa a hora certa.
3: 6 horas e 16 minutos.

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2: Fortaleza FM informa a hora certa.
3: 6:30.
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O Rio Grande teve inúmeros artistas que com seu trabalho contribuíram amplamente para a grandeza da nossa cultura. Com essa próxima canção, todo o reconhecimento dos serranos a este mestre missioneiro da gaita de botão, Tio Bilia.

0: Que coisa linda, gente.
1: Obrigado, querido irmão Borghettinho. Muito obrigado por estar aqui conosco. Estamos muito felizes com a tua presença aqui.
2: E eu, de coração, quero dizer, afirmar que hoje toco gaita muito. Talvez fundamentalmente por causa desse grupo, os Serranos.
1: Muito amável, muito obrigado, querido amigo. Muito obrigado. Cada vez mais sucesso, irmãozinho.

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3: Fortaleza FM informa a hora certa.
4: 6 horas e 49 minutos.

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4: Fortaleza FM, informa a hora certa.
5: 7 horas e 1 minuto.

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3: Fortaleza FM informa a hora certa.
4: 7 horas e 19 minutos.

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2: Fortaleza FM, informa a hora certa.
3: 7:32.
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3: Fortaleza FM informa a hora certa.
4: 7 horas e 47 minutos.

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4: Fortaleza FM informa a hora certa.
5: 8:02.
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2: Fortaleza FM informa a hora certa.
5: 8 horas e 22 minutos.

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3: Fortaleza FM informa a hora certa.
4: 8 horas e 35 minutos.

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6: Fortaleza FM informa a hora certa.
7: 8 horas e 48 minutos.

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5: Fortaleza FM informa a hora certa.
6: 9 horas e 7 minutos.

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5: Fortaleza FM informa a hora certa.
6: 9 horas e 22 minutos.

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3: Fortaleza FM informa a hora certa.
4: 9 horas e 33 minutos.

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9: Fortaleza FM informa a hora certa.
10: 9:48.
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5: Fortaleza FM, informa a hora certa.
6: 10 horas e 7 minutos.

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7: Fortaleza FM informa a hora certa.
8: 10 horas e 23 minutos.

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5: Fortaleza FM, informa a hora certa.
6: 10 horas e 36 minutos.

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6: Fortaleza FM informa a hora certa.
7: 10 horas e 48 minutos.

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1: Muito muito bom dia, você homem do campo, amigo trabalhador, você dona de casa, muito, muito bom dia, estamos chegando, bastante atrasado, mas chegando, gente, o importante é nós chegar, né, trazendo para você muita música, muita interatividade, muita notícia boa para você, aqui pela nossa Fortaleza FM 87.9, gente. Vamos trazendo música ao nosso programa Show da Manhã. Eu trago Jamile, Cante um Louvor. Na sequência, notícias e depois Vitinho, Imperador, Eu Me Apaixonei. Vamos ouvir quando são 10 horas 54 minutos, 15 graus é a temperatura, 64% a umidade relativa do ar. Bom dia, bom dia. Está no ar o programa Show da Manhã com este amigo que vos fala, Silvio Moraes. Bom dia para você.

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1: Indicadores agropecuários com Diego Brião. Soja.
2: Os contratos futuros de soja com vencimento em agosto registraram elevação nos Estados Unidos na quarta-feira. Na Bolsa de Chicago, a cotação era de US$ 11,64 por bushel. Valores no mercado físico no Brasil por saca de 60 quilos. Estado do Mato Grosso, cidade de Rondonópolis, R$ 136,00. E Rio Grande do Sul, Nonoais, R$ 123,00.
1: Boi Gordo.
2: Em São Paulo, na B3, os contratos com vencimento em agosto eram negociados ao final da quarta a R$ 349,40 por arroba. Houve queda de 0,21% no dia. Boi à Vista, no Mato Grosso, em Cuiabá, R$ 325,75 por arroba.
1: Café.
2: Os contratos futuros de café arábica com entrega prevista para setembro terminaram a quarta-feira em Nova York, nos Estados Unidos, em elevação. A cotação era de R$ 2.325,90 por saca de 60 quilos. No Brasil, no mercado físico, valores do café arábica tipo 6 por saca de 60 quilos. Minas Gerais, Varginha, R$ 1.870,00. E São Paulo, Franca, R$ 1.860,00.
1: Milho.
2: Valores no mercado físico por saca de 60 quilos. Paraná, Marechal Cândido Rondon, R$ 57,00. Valor em estabilidade na comparação com a cotação anterior. E Goiás, Rio Verde, R$ 53,00, também em estabilidade.
1: Laranja.
2: Os contratos futuros de suco de laranja com entrega prevista para setembro terminaram a quarta em Nova York em queda. A cotação era de US$ 138,25 de dólar por libra-peso. Valor da laranja pera extra no mercado físico. Minas Gerais, Belo Horizonte, R$ 1,90 por quilo em elevação.
1: Uva.
2: Valores no mercado físico. Rio Grande do Sul, região serrana, tipo Niágara, média semanal, R$ 7,33 por quilo, em queda. E Pernambuco, tipo Isabel, preço médio comercial, R$ 120,00 por caixa de 18 a 20 quilos, em estabilidade.
1: Algodão.
2: Valores do algodão em pluma, por arroba, Mato Grosso Sorriso, R$ 131,42 em elevação. E Bahia, região oeste, R$ 137,33 em estabilidade.
1: Cacau.
2: Os contratos futuros de cacau com entrega prevista para setembro terminaram a quarta em Nova York em elevação. A cotação era de US$ 5.619 por tonelada.
1: Indicadores agropecuários, um conteúdo do Grupo Rádio Web. Informação que amplifica conexões.

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5: Fortaleza FM informa a hora certa.
6: 11 horas e 8 minutos.

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1: O debate sobre a saúde mental na parentalidade ganha destaque diante do impacto do excesso de informações e da rotina exibida nas redes sociais. A multiplicação de conteúdos sobre a criação ideal dos filhos tem estabelecido uma estética de perfeição nas redes sociais, levando pais e mães ao esgotamento físico e emocional, fenômeno conhecido como burnout parental. Jonathan Félix, especialista em parentalidade nas organizações e coordenador do grupo temático de espiritualidade, saúde e bem-estar corporativo, explica que o cansaço faz parte da experiência de ser pai e de ser mãe, mas ressalta sinais de que o cansaço está ultrapassando os limites considerados saudáveis.
2: O primeiro sinal é quando a pessoa sente que nunca consegue se recompor e continua emocionalmente exaurida. Uma sensação de estar sempre no limite, perda do prazer em atividades que antes eram significativas e uma percepção de que qualquer nova demanda do filho se tornou pesada demais. Por isso, nós precisamos diferenciar estar cansado de estar esgotado. O cansaço pede descanso. O esgotamento muitas vezes revela que a forma como a vida está organizada já não está oferecendo condições suficientes para que a pessoa se recupere.
1: A romantização pode dar a falsa impressão de que exercer a parentalidade é uma tarefa simples, quando na verdade é um trabalho cansativo que envolve aprendizado, paciência e o abrir mão de algumas coisas. Para o especialista em parentalidade nas organizações, o ambiente de trabalho também desempenha papel importante na saúde mental de quem exerce a parentalidade.
2: Frequentemente colocamos a nossa vida cotidiana com suas dificuldades e contradições em comparação com momentos selecionados da vida dos outros. Nós precisamos conseguir dizer que é possível amar profundamente um filho e ao mesmo tempo estar cansado. Reconhecer os limites também faz parte de uma parentalidade saudável. Existe uma questão especialmente importante para as empresas. Saúde mental não pode ser tratada apenas como responsabilidade individual. Não adianta ensinar uma pessoa a administrar o estresse se a própria organização do trabalho produz sobrecarga continuamente. Cuidar da saúde mental de pais e de mães significa também olhar para as condições reais, porque uma parentalidade saudável também começa pelo cuidado de quem cuida.
1: Para vivenciar a parentalidade de forma mais leve e sem culpa, é importante entender que não existe uma fórmula perfeita para criar os filhos, e reconhecer os próprios limites também faz parte desse processo. Agência Rádio Web, produção e reportagem, Priscila Mendes. 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
4: Fortaleza FM informa a hora certa.
5: 11 horas e 21 minutos.

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0: Muito bem, gente, vamos prosseguindo então. Tá chegando comigo aqui, fazendo aquele costado de sempre, né? A Carol, gerente das lojas Quero Quero. 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
1: Bom dia, Silvio. Bom dia aos ouvintes da rádio. 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Estamos aí nessa manhã chuvosa, né, Silvio?
0: Barbaridade. Olha, se não apurar um pouquinho mais, o cara vira sapo, né?
1: É verdade. Tem que falar para São Pedro, como o povo diz, fechar as torneiras lá de cima, né?
0: É que tá demais a coisa. Tá
1: é
0: demais.
1: Verdade.
0: Mas manda quem pode, obedece quem tem juízo.
1: Isso aí, né? Todas as estações são necessárias, né, Silvio?
0: É verdade.
1: Tudo é necessário.
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0: 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Sucesso sempre. Vamos prosseguindo aqui, então. Eu trago Gessé Aguiar, Eu Não Desisto. Vamos lá, gente, quando são 11 horas e 31 minutos. Bom dia.
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5: Fortaleza FM informa a hora certa.
6: 11 horas e 39 minutos.

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1: Muitas pesquisas sobre empreendedorismo acabam restritas às universidades e nem sempre chegam a quem mais poderia se beneficiar delas, os pequenos negócios. Para aproximar esse conhecimento da realidade dos empreendedores, o Sebrae lançou a primeira edição do Prêmio Sebrae de Economia dos Pequenos Negócios. A iniciativa vai premiar artigos científicos inéditos com potencial para gerar soluções práticas para micro e pequenas empresas. Para o coordenador de acesso a crédito e investimentos do Sebrae Nacional e coordenador do prêmio, Giovanni Bevilacqua, a proposta é criar uma ponte entre o conhecimento acadêmico e a realidade dos empreendedores.
2: O que a gente percebeu ao longo dos anos é que o Brasil produz pesquisa acadêmica de altíssima qualidade sobre empreendedorismo. Só que grande parte desse conhecimento fica ainda dentro dos muros da universidade, em artigos ou teses que pouca gente fora do meio acadêmico tem acesso. O que o Prêmio Sebrae de Economia dos Pequenos Negócios quer mostrar é exatamente isso, criar uma ponte, né? A ideia é incentivar os pesquisadores a olharem para os problemas reais do dia a dia dos pequenos negócios no Brasil.
1: As inscrições seguem abertas até o dia 30 de setembro. Os trabalhos podem abordar temas como inovação, acesso a mercados, crédito, gestão de pessoas, sustentabilidade e políticas públicas. Os três melhores artigos vão dividir R$30 mil em premiação. Para Giovanni Bevilacqua, o conhecimento produzido pode sair do papel e gerar benefícios concretos para quem empreende.
2: Imagine um pesquisador que estuda os problemas ou os gargalos de crédito para micro e pequenas empresas na região Nordeste. Ele levanta dados, cruza informações, identifica que o principal problema não é a falta de linhas de financiamento, mas, por exemplo, é a burocracia e a assimetria de informações.
1: O resultado será divulgado na primeira quinzena de dezembro e a premiação vai acontecer durante o Encontro Nacional de Economia da Associação Nacional dos Centros de Pós-Graduação em Economia em Foz do Iguaçu, no Paraná. Agência Rádio Web, produção e reportagem, Virgínia Alves.

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2: Vamos sentar.

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7: Fortaleza FM informa a hora certa.
8: 11:50.
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2: Agosto é o mês da gestante e o dia é celebrado neste sábado, dia 15. Segundo a Sociedade Brasileira de Urologia, cerca de 40% das gestantes convivem com incontinência urinária, mas o tema ainda é pouco discutido. A pesquisa Atena, o impacto das perdas de urina na gravidez e no puerpério, mostra que 82% das entrevistadas relataram sentimentos negativos no primeiro escape, como vergonha, medo de que fosse um problema de saúde e até preocupação com o bebê. A enfermeira Maria Alice Leles, consultora da marca Atena e doutora em Ciências da Saúde pela Unifesp, explica por que ocorrem as perdas de urina durante a gestação.
3: Durante a gestação, o crescimento do bebê aumenta a pressão sobre a bexiga e sobrecarrega o assoalho pélvico, o que, somado às alterações hormonais dessa fase, pode favorecer os escapes de urina. Além do desconforto físico, muitas mulheres passam a mudar hábitos, como reduzir a ingestão de líquidos, planejar atividades fora do domicílio, considerando a localização dos banheiros e até sentir vergonha ou insegurança.
2: Além do impacto emocional, o estudo mostra que 95% das entrevistadas afirmam que os escapes alteraram sua rotina. Segundo a especialista, é muito importante conversar com um profissional que acompanha o pré-natal para receber uma avaliação adequada e orientação individualizada.
3: Dependendo da avaliação, podem ser indicados exercícios para fortalecer o assoalho pélvico e mudanças de hábito. Além disso, existem produtos específicos para incontinência urinária, que absorvem rapidamente a urina e têm controle de odor, como os da linha Atena Pentes Mulher, desenvolvida para oferecer mais proteção, conforto e segurança durante a gestação e no período pós-parto.
2: Diante dessa realidade, é preciso ampliar o acesso à informação durante o pré-natal para que mulheres reconheçam os sintomas, busquem orientação e conheçam as diferentes formas de manejo da condição. Grupo Rádio Web 25 anos, áudio que amplifica conexões. Produção e reportagem, Carolina Cassola.
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1: Muito bem, gente, faltando 5 minutinhos para o meio-dia, tá na hora do sorteio, né, gente, no sorteio do bife, é, obrigado pela sua audiência, obrigado pela sua companhia, obrigado aí por participar da nossa programação, né, então aí agora acabamos de entregar o brinde aqui da dona Suzana Macedo, né, o pessoal passou por aqui para recolher o brinde, né, fazia tempo que estava aqui, né, dona Suzana, obrigado pela audiência aí, a sua filha já pegou o seu brindezinho aqui. Tá bom? Aí logo, logo a gente vem trazendo mais, provavelmente semana que vem, alguns brindes, sorteios aqui de alguns brindes na nossa programação, tá bom? Fica aí Jéssica Oliveira, cirurgião Jesus. Obrigado pela sua audiência, não sai daí, a gente volta já já, trazendo aí pra você muita música e a programação da tarde pra você. Fui, tchau, tchau, fiquem todos com Deus!

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4: Fortaleza FM informa a hora certa.
5: 12:03.
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1: Famílias do Rio Grande do Sul que têm direito ao gás do povo já podem usar o Vale para fazer a recarga do botijão de 13 quilos. O responsável familiar pode ver se o Vale está disponível no aplicativo Meu Social Gás do Povo. Quem ainda não tem o app pode fazer o download. E para fazer a troca, basta que o responsável familiar procure no app uma revendedora credenciada mais próxima. A troca do Vale pelo gás é simples, como explica a secretária Ana Lúcia Alonso, do Ministério do Desenvolvimento e Assistência Social, Família e Combate à Fome.
2: A revenda credenciada é uma loja que faz a troca do botijão de gás por um botijão cheio. Se apresentando na loja ou ligando para ela, você tem o direito de fazer a recarga a cada 2 meses ou a cada 3 meses, de acordo com o tamanho da sua família. Se você encontrou a sua revenda, é só se apresentar e fazer o pagamento da recarga com o cartão da Caixa Econômica Federal com chip, que pode ser o cartão do Bolsa Família, ou então você pode usar o seu celular. Como funciona? Você diz o seu CPF, a credenciada vai digitar isso dentro da maquininha azul da caixa, ela chama azulzinha, e aí você vai receber um token, uma senha no seu celular. O que é essa senha? É o código que autoriza a transação. Então ele é muito importante e só você pode saber ele. Quando você entrega esse código, a azulzinha faz o ateste de que você é você mesmo e você tem a recarga já garantida.
1: Ana Lúcia explica também quem tem direito ao gás do povo.
2: O gás do povo é uma lei federal. Quem está no cadastro único e tem renda per capita de até meio salário mínimo, ou seja, meio salário mínimo por pessoa na família, tem direito ao Vale. Nesse ano, se você é beneficiário do Bolsa Família, com pelo menos 2 pessoas na sua família, o Vale está disponível para você. Pesquise, encontre dentro do aplicativo do Meu Social se você tem ou não direito e acompanhe a evolução do programa para garantir que você possa fazer a sua recarga.
1: O Disque Social do MDS está disponível para retirar dúvidas sobre o gás do povo. Basta ligar no número 121 de qualquer lugar do Brasil. A ligação é gratuita. Reportagem Érica Brás.
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1: A Corsan vai instalar 209 equipamentos para modernizar a distribuição de água em 74 municípios do Rio Grande do Sul. O investimento de R$20 milhões deve beneficiar mais de 163 mil famílias e ajudar a reduzir vazamentos, rompimentos e o tempo de retomada do abastecimento após interrupções. Chamados de boosters, os equipamentos serão distribuídos por pontos estratégicos para controlar a pressão da água de acordo com as características e a demanda de cada região. O gerente executivo de engenharia da Corsan, Giulio Capestrani, explica como essa tecnologia atua na rede.
2: Esses equipamentos dão para a Corsan mais capacidade para controlar e ajustar a pressão da água em pontos estratégicos da rede. Para a operação, isso significa mais controle, mais agilidade e capacidade de antecipar problemas. Tá? Para a população, o resultado é a distribuição de água mais estável e eficiente, com menos ocorrências e menor impacto no dia a dia. É tecnologia aplicada à operação para utilizar melhor a água produzida e melhorar continuamente o serviço prestado.
1: O controle também deve ajudar quando o fornecimento precisa ser retomado depois de uma manutenção, falta de energia ou outra ocorrência. Isso porque a água não volta imediatamente a todas as torneiras, mas gradativamente. O novo sistema permite acelerar o processo e passar de uma atuação corretiva para uma operação preventiva, explica Capestrani.
2: Com um controle mais preciso da pressão, a gente consegue operar a rede de acordo com a necessidade de cada região e responder com mais rapidez às variações de consumo ou às eventuais interrupções. Além disso, a pressão tem influência direta sobre a ocorrência de vazamentos, rompimentos e sobre a própria vida útil das tubulações. Para a população, assim, bem na prática, isso representa um abastecimento mais regular, menos ocorrência e uma recuperação mais rápida quando tiver alguma interrupção eventual.
1: Com previsão de conclusão para o fim do ano e resultados já no próximo verão, a expectativa é que os equipamentos evitem cerca de 5 mil vazamentos por ano e economizem 3,2 milhões de metros cúbicos de água tratada ao longo de 2.700 quilômetros de tubulações, tudo operado remotamente pelo Centro de Operações Integradas em Porto Alegre. Agência Rádio Web. Produção e reportagem, Décio Caramigo.
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4: Fortaleza FM informa a hora certa.
5: Meio-dia e 17 minutos.

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1: A 24ª Câmara Civil do Tribunal de Justiça do Rio Grande do Sul divulgou o edital para orientar poupadores, sucessores e advogados com processos sobre os planos Collor 1 e 2. O documento fala sobre a adesão ao acordo coletivo homologado pelo Supremo Tribunal Federal. O prazo para aderir termina em 3 de junho de 2027. A medida considera decisões do STF que reconheceram a constitucionalidade dos planos econômicos e estabeleceram que o recebimento de diferenças de correção monetária depende da adesão ao acordo coletivo. O chamamento foi publicado pelo presidente da 24ª Câmara Civil, desembargador Jorge Marasquim dos Santos, e alerta que a falta de adesão poderá levar ao arquivamento da ação, sem ressarcimento ao poupador, em razão do efeito vinculante da decisão do Supremo. A adesão pode ser feita pela internet, pelo site Pagamento da Poupança ou diretamente na instituição financeira que é ré na ação. O pagamento poderá ser feito em parcela única até 15 dias úteis após a validação da adesão. Depois da celebração do acordo, as partes deverão apresentar a comprovação nos autos do processo para que ele seja encerrado, sem custos. Com informações do Tribunal de Justiça do Rio Grande do Sul, Beatriz Coan.

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6: Fortaleza FM, informa a hora certa.
7: Meio-dia e 34 minutos.

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2: Os deputados estaduais aprovaram na sessão desta terça-feira 6 projetos. O primeiro deles se referia à instalação da Assembleia Legislativa na Expo Inter 2026, que acontece entre os dias 29 de agosto e 6 de setembro no Parque de Exposições Assis Brasil, na cidade de Esteio. Na sequência, os deputados aprovaram o projeto que exige alvará sanitário anual e técnico presencial em óticas, além da receita emitida por profissional habilitado para aquisição de lentes corretivas. O plenário também aprovou o projeto que institui a Política Estadual de Proteção às Crianças e Adolescentes que ficaram órfãs durante a Covid-19. Ainda foi aprovado o projeto que inclui as áreas destinadas à proteção animal entre os critérios que recebem peso 3 no cálculo territorial referente ao ICMS distribuído aos municípios. Ainda foram aprovadas as seguintes propostas: a que declara o Monumento Cristo Acolhedor, que fica na cidade de Sobradinho, como de relevante interesse turístico e artístico do Rio Grande do Sul. E também a que reconhece a instituição Via Pro Doações e Transplantes, Via Vida, como de relevante interesse social do Estado. Agência Rádio Web, produção e reportagem, Christian Costa.

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2: Direto de Brasília, sempre com o principal fato do dia. E o Brasil ingressou na Organização Mundial de Comércio contra o tarifaço dos Estados Unidos. Esse, porém, é um caminho que tende a ser longo. A OMC, a Organização Mundial de Comércio, não deve tomar uma decisão rapidamente. E também ninguém sabe se, ao final, os Estados Unidos irão, de fato, respeitar uma decisão da OMC, uma vez que o governo Trump não tem muito respeito por essas organizações internacionais. Então, o Brasil tem de buscar outros caminhos alternativos para tentar reduzir os danos do tarifaço sobre as empresas brasileiras. E o Política Capital obteve detalhes dessa operação que vem sendo feita pelo Ministério do Desenvolvimento, Indústria e Comércio, em conjunto com a Agência Brasileira de Exportações, a Apex Brasil, para ajudar essas empresas prejudicadas. A estimativa do Ministério do Desenvolvimento, Indústria e Comércio é que sejam 5.600 empresas diretamente afetadas pelo tarifaço dos Estados Unidos. Então, para elas, há um plano de ajuda de R$ 210 milhões, que já atingiu 5.300 empresas diretamente, ou seja, quase a totalidade daquelas que se estima são afetadas. O Ministério do Desenvolvimento, Indústria e Comércio e a Apex Brasil identificaram 35 setores estratégicos que precisam principalmente aí de colaboração. Isso vai de cachaça a pneu, passando por equipamentos, máquinas, fármacos, equipamentos médicos, entre outras áreas. E aí, para isso, são buscados mercados alternativos. E é nesse ponto que o tarifaço de Donald Trump pode virar, para ele, para os Estados Unidos, um tiro pela culatra. Porque o Brasil incrementando mercados alternativos faz com que essas empresas que hoje exportam para os Estados Unidos passem a exportar para outros países, e isso pode vir a prejudicar a própria economia dos Estados Unidos. Principalmente porque boa parte dessas exportações é de produtos que entram na cadeia produtiva de produtos americanos. Caso, por exemplo, do aço, que é usado na indústria automotiva. Se o aço brasileiro sobe de preço, o preço final do automóvel nos Estados Unidos pode aumentar também, e isso provocar inflação nos Estados Unidos. Vem daí o tiro pela culatra. E aí, então, na busca desses mercados alternativos, há diversas ações acontecendo. Por exemplo, estão abertas 2.300 vagas para empresas participarem de reuniões de negócios com possíveis compradores no exterior. 1.400 vagas para que elas participem de feiras internacionais de comércio. 82 feiras internacionais de comércio estão previstas daqui até o final do ano, e elas reúnem também outros países prejudicados pelo tarifaço, que também precisam encontrar aí caminhos alternativos. 285 ações estão sendo feitas nesse momento em diversos países do mundo, sendo 85 na América Latina, 77 na Europa e, vejam só, 23 ações somente nos dois países vizinhos dos Estados Unidos, Canadá e México, porque esses dois países são também prejudicados pelo tarifaço de Trump. Enfim, esses são caminhos aí que estão sendo utilizados nesse momento para, enfim, reduzir os danos do tarifaço sobre as empresas brasileiras. E a gente traz esses detalhes aqui nesta edição do Política Capital, e vai estar sempre acompanhando tudo para trazer para você a melhor análise e a melhor informação. Muito obrigado e até a próxima.
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7: Fortaleza FM informa a hora certa.
8: Meio-dia e 50 minutos.

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1: O ministro do Supremo Tribunal Federal, Alexandre de Moraes, determinou que 7 tribunais suspendam e devolvam o dinheiro pago a juízes por verbas que não deveriam ser pagas, os chamados penduricalhos. Moraes constatou que os referidos tribunais mantiveram pagamentos exorbitantes, mesmo após decisão do STF sobre verbas extras sem respaldo constitucional. A decisão de Moraes foi acompanhada pelos ministros Cristiano Zanin, Gilmar Mendes e Flávio Dino, relatores de outras ações sobre o mesmo tema. Pela primeira vez, o STF determinou a devolução de valores recebidos indevidamente por juízes. Devem cumprir a determinação os tribunais de justiça do Paraná, Goiás, Rondônia, Maranhão, Rio Grande do Norte, Rio de Janeiro e do Distrito Federal. De acordo com nota do STF, os presidentes dos tribunais de justiça devem identificar os beneficiários e enviar a relação ao STF em até 72 horas. Também deverão determinar a devolução imediata dos valores que ultrapassem o limite global de 70% do teto constitucional, respeitados 35% referente à parcela de valorização por antiguidade e 35% para as verbas indenizatórias autorizadas. Os tribunais terão 5 dias para comprovar nos autos a suspensão dos pagamentos e as devoluções. A decisão do STF sobre penduricalhos também abrange Ministério Público, Tribunais de Contas e Advocacia Geral da União. Agência Rádio Web de Brasília, Alan Barbosa.

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4: Fortaleza FM, informa a hora certa.
5: 13 horas e 4 minutos.

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2: Na semana do dia 18 de agosto, 21 estados de todas as regiões do país irão comemorar a 22ª edição do Dia Nacional do Campo Limpo. Será realizada uma série de eventos. A mobilização nacional convida a sociedade a celebrar as conquistas do campo por um destino melhor e a dedicação de todos os elos da cadeia agrícola que juntos destinaram mais de 900 mil toneladas de embalagens vazias. É essa atuação conjunta que faz do Brasil referência mundial na logística reversa de embalagens vazias de defensivos agrícolas. A solenidade que marca simbolicamente a data, reunindo os elos da cadeia agrícola, ocorrerá em Brasília no dia 17, na sede do SENAR, o Serviço Nacional de Aprendizagem Rural. Além da capital federal, centenas de cidades terão mais de 200 iniciativas, como visita a agricultores e as unidades de recebimento, atividades em escolas, ações com comunidades e autoridades, homenagens e encontros com parceiros. Mais informações sobre os eventos do Dia Nacional do Campo Limpo estão disponíveis nas redes sociais e no site www.sistemacampolimpo.org.br.
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2: Uma novidade das eleições de 2026 é o chamado RDE, o Requerimento de Declaração de Elegibilidade. Na prática, o instrumento permite que um pré-candidato peça à Justiça Eleitoral uma análise antecipada sobre a possibilidade de disputar a eleição. A ideia é esclarecer dúvidas sobre eventual inelegibilidade antes mesmo do pedido oficial de registro da candidatura. Com isso, situações que poderiam barrar uma candidatura passam a ser discutidas antes do início oficial da disputa. O pedido pode ser feito pelo próprio pré-candidato ou pelo partido político ao qual ele é filiado. Depois disso, a Justiça Eleitoral analisa o caso e outros partidos podem contestar a solicitação.
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3: Fortaleza FM informa a hora certa.
4: 13 horas e 19 minutos.

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3: No atual ritmo das transformações, os países não atingirão as metas alimentares até 2030. Essa conclusão é do Food Systems Countdown Initiatives, a FSCI, uma colaboração científica global co-liderada pela Organização das Nações Unidas para a Alimentação e Agricultura, FAO. Em análise publicada na revista Nature Food, defende que a maioria das nações apresenta estagnação ou retrocesso nos indicadores. SCI, uma colaboração científica global co-liderada pela Organização das Nações Unidas para a Alimentação e Agricultura, FAO. Em análise publicada na revista Nature Food,

0: 1,7 pontos percentuais de distância para atingir o objetivo de que apenas 2% da população não consiga arcar com uma dieta saudável. Para a professora de Política Alimentar e Clima na Universidade Johns Hopkins, Size Europe, esses dados viabilizam o progresso e ajudam a identificar a situação dos países. Para alcançar objetivos de 2030, a FSCI projeta a necessidade de reduções anuais contínuas acima de 60% para serem atingidas em 2050. O estudo fornece uma estrutura detalhada para orientar governos, investidores e formuladores de políticas na definição de prioridades. Da ONU News em Nova York, Eleutério Guevara.
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1: O número de estudantes com 35 anos ou mais cursando medicina cresceu 173% entre 2013 e 2023. Os dados são da Demografia Médica no Brasil 2025 da Faculdade de Medicina da USP. Em 10 anos, a participação desse grupo no total de matriculados passou de 2,6% para mais de 7%. Esse cenário mostra que não existe uma idade certa para começar a faculdade. É o caso da psicóloga Viviane Costa Barbosa Campos, de 43 anos. Depois de terminar o curso de psicologia, fez especializações, mestrado e doutorado na área, construindo uma carreira sólida. Mas a medicina sempre foi um sonho antigo para ela, que precisou ser adiado por várias circunstâncias da vida. E agora, como aluna de medicina na AFIA Redenção, tem sido o momento de concretizar esse desejo.
2: Ao longo da minha atuação como psicóloga, esse desejo ele foi se fortalecendo, porque percebia que poderia ampliar ainda mais minha capacidade de cuidar das pessoas. Então, quando surgiu a oportunidade na AFIA, decidi não adiar mais esse projeto de vida. Acredito que nunca é tarde para realizar um sonho, quando ele continua fazendo sentido para quem somos e para o propósito que queremos construir.
1: Para Viviane, o maior desafio é conciliar uma graduação tão exigente com uma carreira profissional já consolidada.
2: Tem os compromissos do trabalho, a vida pessoal, a rotina de casa. Então, é preciso se organizar muito e muitas vezes abrir mão de algumas coisas. Mas, ao mesmo tempo, fazer medicina nessa fase da vida tem sido muito especial. Acho que hoje eu aproveito cada aula de um jeito diferente. Consigo ligar o que estou aprendendo com toda a experiência que construí como psicóloga. Isso deixa o aprendizado muito mais rico.
1: Viviane conseguiu fazer a segunda graduação sem precisar prestar um novo vestibular por meio do ingresso para portador de diploma. Agência Rádio Web, produção e reportagem, Carolina Cassola. 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
3: Fortaleza FM informa a hora certa.
4: 13 horas e 34 minutos.
5: 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Pense em Jesus o tempo todo e você vai vencer.
6: Vamos lá!
5: Agora olha pro lado e carinhosamente canta assim pro teu irmão: com o Senhor Jesus, você vai ter vitória.

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1: Agosto é o mês da gestante e o dia é celebrado neste sábado, dia 15. Segundo a Sociedade Brasileira de Urologia, cerca de 40% das gestantes convivem com incontinência urinária, mas o tema ainda é pouco discutido. A pesquisa Atena, o impacto das perdas de urina na gravidez e no puerpério, mostra que 82% das entrevistadas relataram sentimentos negativos no primeiro escape, como vergonha, medo de que fosse um problema de saúde e até preocupação com o bebê. A enfermeira Maria Alice Leles, consultora da marca Atena e doutora em Ciências da Saúde pela Unifesp, explica por que ocorrem as perdas de urina durante a gestação.
2: Durante a gestação, o crescimento do bebê aumenta a pressão sobre a bexiga e sobrecarrega o assoalho pélvico, o que, somado às alterações hormonais dessa fase, pode favorecer os escapes de urina. Além do desconforto físico, muitas mulheres passam a mudar hábitos, como reduzir a ingestão de líquidos, planejar atividades fora do domicílio, considerando a localização dos banheiros e até sentir vergonha ou insegurança.
1: Além do impacto emocional, o estudo mostra que 95% das entrevistadas afirmam que os escapes alteraram sua rotina. Segundo a especialista, é muito importante conversar com um profissional que acompanha o pré-natal para receber uma avaliação adequada e orientação individualizada.
2: Dependendo da avaliação, podem ser indicados exercícios para fortalecer o assoalho pélvico e mudanças de hábito. Além disso, existem produtos específicos para incontinência urinária, que absorvem rapidamente a urina e têm controle de odor, como os da linha Atena Pentes Mulher, desenvolvida para oferecer mais proteção, conforto e segurança durante a gestação e no período pós-parto.
1: Diante dessa realidade, é preciso ampliar o acesso à informação durante o pré-natal para que mulheres reconheçam os sintomas, busquem orientação e conheçam as diferentes formas de manejo da condição. 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Produção e reportagem, Carolina Cassola.

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Aleluia! Seja adorado, Senhor do universo. 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Glória a Deus.

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6: Fortaleza FM informa a hora certa.
7: 13 horas e 50 minutos.

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1: Indicadores agropecuários com Diego Brião. Soja.
2: Os contratos futuros de soja com vencimento em agosto registraram elevação nos Estados Unidos na quarta-feira. Na Bolsa de Chicago, a cotação era de US$ 11,64 por bushel. Valores no mercado físico no Brasil por saca de 60 quilos. Estado do Mato Grosso, cidade de Rondonópolis, R$ 136,00. E Rio Grande do Sul, Nonoai, R$ 123,00.
1: Boi gordo.
2: Em São Paulo, na B3, os contratos com vencimento em agosto eram negociados ao final da quarta a R$ 349,40 por arroba. Houve queda de 0,21% no dia. Boi à vista no Mato Grosso, em Cuiabá, R$ 325,75 por arroba.
1: Café.
2: Os contratos futuros de café arábica com entrega prevista para setembro terminaram a quarta-feira em Nova York, nos Estados Unidos, em elevação. A cotação era de R$ 2.325,90 por saca de 60 quilos. No Brasil, no mercado físico, valores do café arábica tipo 6 por saca de 60 quilos. Minas Gerais, Varginha, R$ 1.870,00. E São Paulo Franca, R$ 1.860.
1: Milho.
2: Valores no mercado físico por saca de 60 quilos. Paraná, Marechal Cândido Rondon, R$ 57,00. Valor em estabilidade na comparação com a cotação anterior. E Goiás, Rio Verde, R$ 53,00, também em estabilidade.
1: Laranja.
2: Os contratos futuros de suco de laranja com entrega prevista para setembro terminaram a quarta, em Nova York, em queda. A cotação era de US$ 138,25 de dólar por libra-peso. Valor da laranja pera extra no mercado físico. Minas Gerais, Belo Horizonte, R$ 1,90 por quilo em elevação.
1: Uva.
2: Valores no mercado físico. Rio Grande do Sul, região serrana, tipo Niágara, média semanal, R$ 7,33 por quilo, em queda. E Pernambuco, tipo Isabel, preço médio comercial, R$ 120,00 por caixa de 18 a 20 quilos, em estabilidade.
1: Algodão.
2: Valores do algodão em pluma, por arroba, Mato Grosso Sorriso, R$ 131,42 em elevação. E Bahia, região oeste, R$ 137,33 em estabilidade.
1: Cacau.
2: Os contratos futuros de cacau com entrega prevista para setembro terminaram a quarta em Nova York em elevação. A cotação era de US$ 5.619 por tonelada.
1: Indicadores agropecuários, um conteúdo do Grupo Rádio Web. Informação que amplifica conexões.
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6: Chegamos à edição de quinta-feira do programa Saúde com Beleza. Tudo bem com você? Eu espero que sim, de verdade. Eu sou a Josi e te acompanho a partir de agora, trazendo muita música gostosa no nosso programa, que é sempre tão incrível, maravilhoso, e te faz companhia nesse horário todos os dias de segunda a sexta na sua emissora favorita. Eu sou a Josi e te faço a devida companhia. Hoje, quinta-feira, dia do TBT, começamos com Joana. Amanhã, talvez.

Você acabou de conferir, então, Sucesso com Joana, Amanhã Talvez. Música gostosa demais, bem no clima do TBT, né? E assim, senhoras e senhores, eu vou compartilhando com você a nossa frase motivacional, que hoje diz assim: quando a motivação faltar para você, lembre-se do que você se propôs a fazer. Lembre-se do que por que você começou. E aí eu tenho certeza que você vai achar forças para continuar. Boa quinta-feira, meu querido! Agora tá chegando Kelly Key, Você é o Cara. Relembre, mais uma gostosa no sentido do TBT de quinta.

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0: Para fechar a nossa primeira sequência de hoje, quinta-feira, você acabou de conferir Claudinho Buchecha, Quero Te Encontrar. Eu vou para um rápido break, já já eu tô de volta tocando as melhores na melhor.
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4: Fortaleza FM, informa a hora certa.
5: 14 horas e 13 minutos.

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6: Fortaleza FM informa a hora certa.
7: 14:19.
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11: De volta por aqui, no oferecimento do Saúde com Beleza, aliás, o nome do programa é esse, né? 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Vamos com Ana Vitória e Tiago York, abrindo a próxima de Super Quinta-feira. Vamos lá, é a segunda de hoje. Você confere por aqui essa música boa.

Você acabou de conferir sucesso com Ana Vitória Trevo na participação do Thiago York. Agora está chegando a nossa dica de hoje, falando sobre organização e rotina essa semana. E hoje, quinta-feira, falamos sobre hábitos saudáveis. Priorize uma alimentação equilibrada, hidratação adequada e momentos de lazer para que você possa conseguir garantir o bem-estar tanto físico quanto mental. Dica compartilhada, agora tá chegando Fagner com as borbulhas de amor.

0: Para finalizar o super bloco, você acabou de conferir Kel Smith. Respira, amor. Daqui a pouquinho eu tô de volta com mais música por aqui.
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2: Fortaleza FM informa a hora certa.
3: 14 horas e 36 minutos.

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3: Vamos seguindo a nossa programação de quinta-feira, abrindo a nossa próxima sequência, tem Jamil Colorir Papel, depois tem Jorge Matheus e Legião Urbana. É

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0: última da sequência, você acabou de conferir com Legião Urbana, Eduardo e Mônica. Já já eu tô de volta com a finaleira desta quinta-feira.
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8: Fortaleza FM informa a hora certa.
9: 14 horas e 54 minutos.

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4: Vamos lá então com a finaleira de quinta-feira, começando com KLB, Na Dor Desse Amor, depois tem Dailara e Gustavo Lima.

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1: Dailara, premonição. Participação especial do Gustavo Mioto. Você confere agora aqui no Saúde com Beleza.

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0: Fechando o programa de hoje, você acabou de conferir Gustavo Lima, Abre o Portão que eu Cheguei. Música top demais, né? E assim encerramos o Saúde com Beleza desta quinta-feira. Foi incrível, maravilhoso. Um grande upa pra você e até amanhã.
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5: Fortaleza FM, informa a hora certa.
6: 15 horas e 11 minutos.

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4: Ei, minha gente, chegamos! Edelson Moura mesmo, a partir de agora, comandando este programa maravilhoso, que é o programa do Amado Batista, o mais amado do Brasil. Vocês estão todos com saúde? Todo mundo na Santa Paz? Todo mundo legalzinho? Por aqui nós todos estamos muito bem, graças a Deus. Charles Elpe não tem nada a reclamar, eu também não tenho nada a reclamar, Franklin Russo também não, nós estamos supimpas, aí sim, para começar este programa, nós vamos trazer o Amado Batista para cantar a primeira logo logo, Seus Passos na Estrada.

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1: Edelson Moura. É isso aí, minha gente. Vamos continuando por aqui, falando com o nosso público, com os nossos ouvintes. Eles gostam de participar do programa do Amado Batista.
2: Edelson Moura, boa tarde.
1: Boa tarde, bom dia.
2: Aqui é Geraldo Ventura.
1: Ô, Geraldo.
2: Moro aqui em Recife.
1: Muito bem.
2: Nossa Rádio 98.5. Rádio Esperança.
1: Legal.
2: Aqui em Jaboatão.
1: Que bom.
2: Escutar aqui você todos os dias.
1: Hã?
2: É?
1: Certo.
2: Ser sintonizado aqui na rádio.
1: Uhum.
2: Eu vou pedir, Edelson, uma música aqui de Amado Batista. Quero oferecer meu irmão e Marcelo Alagoas.
1: Certo.
2: Certo. E para todos os ouvintes que estejam nesse momento escutando com você, Rádio Esperança, aqui em Jaboatão, com você, Edelson Moura.
1: Bacana.
2: Tenha uma boa tarde para você e um dia abençoado.
1: Amém. Abençoado também sua semana, seu dia, seu final de semana, tudo abençoado. Muito obrigado. Fica aí, Geraldo. Essa música pra você, Folha Seca.

0: legal demais, é legal demais. Este programa não tem defeito. Só música top.
1: Bom dia, Edelson Moura.
0: Bom dia, boa tarde, boa noite.
1: Que é o Jucimar de Corniza, Mato Grosso.
0: Ô, Jucimar.
1: Desde 80 que eu escuto a rádio.
0: Sei.
1: Quando o senhor trabalhava na Rádio Nacional da Amazônia.
0: Verdade, trabalhei lá
1: mais tempo. Junto com a Márcio Ferreira.
0: Isso. Eu
1: escutava o programa Tileninho, os programas do Horus Fares.
0: Isso.
1: Paulo Torres, José Mery,
0: Artemis,
1: Carlos Moreira,
0: Maurício
1: Rabeiro,
0: Sula
1: Denise, a Denise Devido.
0: Verdade.
1: Eu sou ouvinte desde 80.
0: Que legal.
1: Aí pedi a música de Amado Batista, Princesa.
0: Certo.
1: Ofereço para todos vocês aí na rádio e para todos que estão ouvindo o programa aqui da região de Corniza, Mato Grosso.
0: Meu amigo, muito obrigado. Ouvintes de Corniza, este aí foi o Jocimar Matias, meu ouvinte desde lá, desde aquele tempo. Oh, coisa boa, Jocimar. Vamos cantar, Amado Batista, para ele, Princesa.

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7: Fortaleza FM informa a hora certa.
8: 15 horas e 33 minutos.

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6: Fortaleza FM, informa a hora certa.
7: 15 horas e 38 minutos.

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Atenda aos apelos de Deus. Eles são constantes. Vêm em horas de alegria, diversão, trabalho, repouso. Nas horas em que você está na pobreza ou na riqueza, em paz ou na agitação, na plantação ou na colheita. Eles sempre visam ao seu bem. Querem que você atenda, ame, faça bem o hoje e prepare um excelente amanhã. Tenha paciência nas dificuldades, creia na bondade da vida, acredite-se em aprendizado, lute e evolua. Ouça-os, Deus é o seu supremo amigo. Atender aos apelos de Deus é caminhar para a felicidade. Bacana demais. Ê, trem bonito. Vamos agora trazer mais uma. Menininha, meu amor.

0: Eu estou aqui. E este é o programa Amado Batista, minha gente. É muita audiência no Brasil.
1: Bom dia, boa tarde, boa noite, Edelson Moura.
0: Bom dia, boa tarde.
1: Quem está falando é Maria Luísa, aqui de Colniza, Mato Grosso.
0: Olha só.
1: Gostaria de ouvir uma música, Amado Batista, de meu Deus.
0: Sim.
1: Oferecendo para a minha locutora aqui de Colniza, Rádio Colniza FM, Camila Souza.
0: Sim.
1: E para você, que também não perco o seu programa nenhum dia. Você é meu fã.
0: Opa,
1: número um.
0: Que bacana.
1: Fica com Deus, tenha um bom dia, uma boa tarde e uma boa noite.
0: Boa tarde, bom dia, boa noite. Fica com Deus você também. Olha, esta música A Ti, Meu Deus, não é cantada pelo Amado Batista, minha amiga. É pelo Edelson Moura. Oportunamente eu vou tocar para você, viu? Agora, como ele não canta a música que você pediu, o Edelson Moura toca. Amado, pode chorar.

0: E lá vem ele, é o Guimarães, minha gente.
1: Boa tarde, meu amigo Edelson Moura.
0: Boa tarde. Bom dia.
1: Hoje é 4 de agosto.
0: Já passou.
1: De 2026.
0: Já passou, mas estamos no meio de agosto.
1: Que aqui é seu Victor de Carteirinha, seu Guimarães e a dona Tereza e o Alessio do Piauí.
0: Certo.
1: Gostaria, quando você ouvisse essa mensagem, você me colocasse aí uma música de Amado Batista.
0: Sim.
1: É, o relógio atrasou.
0: Bacana.
1: Boa tarde, boa noite, bom dia. Bom dia, boa tarde, boa noite.
0: Valeu, Guimarães. O relógio atrasou para ele e para toda a família e para todos os amigos piauienses também.

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4: Fortaleza FM informa a hora certa.
5: 15 horas e 54 minutos.

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3: Se ligue nas redes sociais. Vamos seguir o Edelson Moura no Instagram, TikTok, Facebook, YouTube. Eu estou lá. Tô ou não tô, Charles Elp?
4: Bom dia, aqui é Sebastião Guanambi.
3: Ô, Sebastião.
4: Queria que você tocasse pra mim, Edelson Moura, a música de Amado Batista.
3: Certo.
4: Os Pontinhos.
3: Pois não.
4: Tá falando aqui, Sebastião de Guanambi, na Bahia.
3: Opa.
4: Eu ouço você pela rádio Estudo Brasil.
3: Muito
4: Brasília,
3: bem.
4: Toca pra mim Os Pontinhos com Amado Batista. Tenha um bom dia, uma boa tarde, uma boa noite pra você, Edelson Moura.
3: Obrigado, meu amigo. Guanambi, Bahia, ouvindo o som da Rádio Estúdio Brasil, direto de Brasília, Os Pontinhos.

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1: Cadê meu amigo Menoso? Ele que é sócio exclusivo do programa do Amado Batista. Tem aquele trabalho pesado, todo dia mandar um áudio aqui pra nós. Obrigado, Menoso. Fala aí, rapaz.
2: Olá, Edelson Moura.
1: Olá,
2: Menoso. Bom dia, boa tarde, boa noite.
1: Bom dia, boa tarde, boa noite.
2: Seu amigão Menoso, aqui de Guaraciaba, no Norte, Ceará.
1: Você é demais.
2: Edelson Moura.
1: Oi.
2: Hoje eu gostaria de ouvir a música Quarto Negro.
1: Certo.
2: Com Amado Batista. Gostaria de oferecer para meu amigo José Amâncio, com sua esposa Margarida e família.
1: Certo.
2: Luiz Zacaria com sua esposa Deusabete e família.
1: Certo.
2: João Barbosa com sua esposa Rosimeire e família. Para meu amigo Zé Beija, que mora no Limoeiro dos Pompeus, Ceará.
1: E certo.
2: Para minha amiga Nenê, agente de saúde, com sua filha. Com sua filha Minerva. E Nenê do Zé Pereira. Para todos que estiverem na escuta do programa.
1: Muito bem.
2: Quero mandar um abraço também para o pessoal de Carnaubal.
1: Sim.
2: Que escuta a rádio Antena 5 FM, que é a rádio em que eu escuto o seu programa, Amado Batista.
1: Muito bem.
2: Alô, Carnaval, um abração aqui do Menoso.
1: Ô, Menoso, você já é famoso no Brasil todo, Menoso. Legal demais. Vamos cantar para o Menoso, Amado Batista.

0: Alô, alô, quem é que tá aí pra falar comigo? Câmbio?
1: Meu amigo Adelson Moura.
0: Oba!
1: Esse programa foi uma batista amanhã, seu programa.
0: Sim.
1: Faltinha aqui em Alto Paranaíba, pra mim, você é um dos melhores locutores que eu já conheci.
0: Obrigado, meu amigo.
1: Pela Rádio FM Vitória.
0: Muito legal.
1: Eu ouvi. Muito obrigado.
0: Ô, amigo, eu agradeço a você.
1: Boa noite.
0: Boa noite, bom dia, boa tarde. Eu que agradeço pelo seu carinho, pela sua mensagem. E claro, quem entra em contato conosco aqui, mesmo que não pede música, a gente oferece. Não pediu, porque às vezes não lembra o nome, o Edelson Moura toca. E você vai ouvir, oferecida por nós aqui, Charles Elp, Franklin Russo, Edelson Moura, pedido a Santo Antônio.

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3: Fortaleza FM informa a hora certa.
4: 16 horas e 16 minutos.

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4: Fortaleza FM informa a hora certa.
5: 16 horas e 21 minutos.

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Não tem problema. Grave um áudio, porque o WhatsApp registra e quando o nosso pessoal chegar no escritório, já vai falar com você. Tá combinado? Então vamos cantar mais uma com o Amado Batista, Mar de Carinhos.

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1: Galera, eu não sei se eu choro, eu não sei se eu dou risada do Charles Help. A verdade é que ele ficou sabendo aí desse negócio das vacinas, desta tramóia das vacinas que foi montada sobre as vacinas, e agora ele quer que eu leve ele no hospital, que eu sou obrigado a levar, que eu sou o patrão dele, para tirar as vacinas dele. Quanta dose foi que você tomou? Não sei se eu choro, não sei o que eu faço, não. Quanta dose? 3? Ia tomar mais uma? Ah, era? Ah, meu amigo, me perdoe, mas eu acho... Ouvintes, por favor, mande aí mensagem pro Charles Help. Como é que faz pra tirar as vacinas dele? Eu vou dizer... Olha, eu não sei se eu dou risada, se eu choro. Não sei, não. Eu não sei dizer nada sobre isso pra você, meu amigo. É? Eu sou o quê? Eu sou o quê, rapaz? Culpado por quê? Porque eu dei o dinheiro da passagem do ônibus, sei lá? Ah, o que é isso, rapaz? Ah, vem com essa pra cima de mim, Charles Help. Você tá brincando comigo, rapaz? Sou bobo, não. Paixão Proibida. Cante aí, Amado Batista.

sou eu, galera. Vamos lá, vamos trazer agora uma música que também foi gravada pelo Amado Batista, mas o Edelson Moura também canta. Tum, tum de saudade, na hora do quebra-galho.

0: Obrigado, meus queridos amigos, pela audiência no programa de hoje. Está encerrado mais um programa do Amado Batista por aqui. Mas amanhã eu estarei de volta. Eu, Charles Help, Franklin Russo. Tchau, Brasil!
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6: Fortaleza FM informa a hora certa.
7: 16 horas e 39 minutos.

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0: Matheus, volta amanhã. E aí, curtindo ou não sai daí? Já já, eu tô de volta.
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7: Fortaleza FM informa a hora certa.
8: 17 horas.

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6: Fortaleza FM, informa a hora certa.
7: 17 horas e 5 minutos.

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7: Fortaleza FM informa a hora certa.
8: 17 horas e 20 minutos.

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3: Pouco importa, fosse um capuchinho, jesuíta, um guapo sem luxo. 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
4: Fortaleza FM, informa a hora certa.
5: 17 horas e 38 minutos.

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4: Fortaleza FM informa a hora certa.
5: 17 horas e 49 minutos.

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1: O Rio Grande teve inúmeros artistas que com seu trabalho contribuíram amplamente para a grandeza da nossa cultura. Com essa próxima canção, todo o reconhecimento dos serranos a este mestre missioneiro da gaita de botão, Tio Bilia.

0: casa!
1: Que coisa linda, gente.
0: Obrigado, querido irmão Borghettinho. Muito obrigado por estar aqui conosco. Estamos muito felizes com a tua presença aqui.
2: E eu de coração quero afirmar que hoje toco gaita muito. E talvez fundamentalmente por causa desse grupo, os Serranos.
0: Muito amável, muito obrigado, querido amigo. Muito obrigado. Cada vez mais sucesso, irmãozinho.

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4: Fortaleza FM informa a hora certa.
5: 18 horas e 4 minutos.

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5: Fortaleza FM informa a hora certa.
6: 18 horas e 19 minutos.

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4: Fortaleza FM informa a hora certa.
5: 18 horas e 34 minutos.

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6: Fortaleza FM informa a hora certa.
7: 18:48.
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4: Fortaleza FM, informa a hora certa.
5: 19 horas e 4 minutos.

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2: Fortaleza FM informa a hora certa.
3: 19 horas e 17 minutos.

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2: Fortaleza FM informa a hora certa.
3: 19 horas e 32 minutos.

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3: Fortaleza FM informa a hora certa.
4: 19 horas e 48 minutos.

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4: Fortaleza FM, informa a hora certa.
5: 20:03.
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3: Fortaleza FM informa a hora certa.
4: 20 horas e 18 minutos.

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2: Fortaleza FM informa a hora certa.
3: 20 horas e 31 minutos.

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3: Fortaleza FM informa a hora certa.
4: 20 horas e 47 minutos.

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